alma, uma paz interior que não te deixa, que não te larga. Veja com a esperança.

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